0: Você sabia?
1: Para demonstrar afeto na Grécia Antiga, os homens jogavam maçãs nas moças. Se a mulher pegasse a fruta, era porque aceitava o amor do cara. E os bebês que nasciam

0: dessas uniões geralmente se chamavam Fuji ou Gala. Não, tô brincando.
1: Você sabia?

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0: Juros máximos de 1,99% e descontos de até 90%. Essas são as regras do novo Desenrola, que será lançado na segunda-feira. O programa de renegociação de dívidas vai permitir ainda o saque de até 20% do FGTS. Anúncio feito pelo presidente Lula em pronunciamento nesta quinta-feira, em homenagem ao Dia do Trabalhador. Mesmo com as condições favoráveis, Lula deu o recado. Nada de jogo e apostas online por um ano para quem aderir ao programa.
1: O que não pode é renegociar a dívida e continuar perdendo dinheiro apostando em bet. Por isso, quem aderir ao novo Desenrola Brasil ficará bloqueado por um ano em todas as plataformas de apostas online. Não é justo que as mulheres tenham que trabalhar ainda mais para pagar as dívidas de jogo dos maridos.
0: No pronunciamento, Lula falou ainda do fim da escala 6x1 que está em tramitação na Câmara. Lembrou que todos os direitos dos trabalhadores vieram só a partir de muita luta e que com o fim da escala 6x1, sem redução de salário, não será diferente.
1: A elite brasileira sempre foi contra a melhoria para o trabalhador. O salário mínimo, a férias remuneradas, o 13º salário, a turma do andar de cima disse que cada uma dessas conquistas ia quebrar o Brasil. E o Brasil nunca quebrou por dar direito aos trabalhadores. Sempre ficou mais forte. Porque toda vez que a vida do trabalhador melhora, a roda da economia gira com mais força e todo mundo acaba ganhando. É isso que vai acontecer com o fim da escala 6x1 no Brasil.
0: A PEC 6x1 está na comissão especial em fase de discussão. Para isso, são necessárias até 40 sessões de plenário. Como o assunto é prioridade e a ideia é concluir a votação na casa até o próximo dia 30, o presidente da Câmara, Hugo Mota, convocou sessões deliberativas todos os dias da semana que vem. A pauta, no entanto, ainda será decidida em reunião de líderes. Da Rádio Nacional em Brasília, Priscila Mazenotti.
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7: Aí, locutor, olha o que a produção preparou de notícia pra você, se liga aí!
5: Pois é, meu amiguinho, os videogames contribuíram para a queda no número de horas trabalhadas por homens jovens nos Estados Unidos. É o que apontou um estudo do Departamento Nacional de Pesquisa Econômica norte-americano. Divulgada no começo deste ano, a pesquisa foi elaborada por Eric Rush e Kevin Charles, da Universidade de Chicago. Os economistas partiram de dados que apontam declínio no número de horas trabalhadas ao ano, tanto por homens e mulheres em todas as faixas de idade.
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0: 6h42.
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3: Você sabia que sacerdotes no Antigo Egito arrancavam todos os pelos dos seus corpos, inclusive seus cílios e sobrancelhas?
4: Ficavam lisinhos.
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Então, o Nando no disco Com Você Meu Mundo Ficaria Completo me deu essa maravilha aqui. Que não sei nem se ele deu ou se eu roubei, né? Acho que eu roubei de... Que é o segundo sol. Vou fazer aqui.

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3: A derrubada do veto ao projeto da dosimetria deve parar no Supremo Tribunal Federal. A base aliada promete judicializar a questão. Argumenta inconstitucionalidade da votação. O líder do PT na Câmara, Pedro Uxay, explicou.
4: A redução casuística da resposta penal a estes fatos deixa o Estado Democrático de Direito vulnerável diante de novas tentativas de ruptura. A lei penal deve ser formulada para disciplinar situações gerais e não para produzir benefício dirigido a um grupo determinado de pessoas já identificadas no debate público: Jair Bolsonaro, generais e demais envolvidos na trama golpista.
3: Chegando ao STF, o relator será escolhido por sorteio, e aí surgem algumas possibilidades. É o que explica o advogado especialista em direito criminal, Joab Sobrinho.
5: Quando chegar no Supremo, a provocação, aí nós temos um relator. E esse relator, ele vai dar os efeitos. Ele pode dar o efeito suspensivo da lei, ou ele pode simplesmente não dar o efeito suspensivo e deixar o plenário julgado por na frente. Qual vai ser a melhor hipótese para eles? Ele vai depender da decisão que o presidente da República hoje vai tomar. Se ele vai promulgar ou se ele não vai promulgar.
3: Se o presidente não promulgar, vai para o presidente do Senado, Davi Alcolumbre, fazer isso. O projeto da dosimetria unifica as penas para golpe de Estado e abolição violenta do Estado Democrático de Direito. Antes elas eram somadas, agora vai valer a maior. E trata também da progressão de regime. O texto beneficia todo mundo envolvido na tentativa de golpe. No caso do ex-presidente Jair Bolsonaro, o advogado Joab Sobrinho estima que ele possa ir para o semiaberto em 2 anos. O fato é que, com a derrubada do veto e a promulgação, vai caber ao judiciário decidir caso a caso. A aplicação não é automática, explica o especialista.
5: A defesa provoca, ou o PGR lá, o Ministério Público provoca, ou se o ministro que estiver com a pasta, que estiver com a ação fazendo aquela ação, ele também pode fazer de ofício. Então, nós temos essas 3 situações. Normalmente, é a defesa que provoca, porque tem mais interesse, ela quer andar um pouco mais rápido, mas não é automático.
3: O placar foi assim: 318 votos da Câmara a favor da derrubada e 144 contra, e 49 votos do Senado para a derrubada do veto e 24 contra. Da Rádio Nacional em Brasília, Priscila Mazenotti.
6: 8h58.
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10: Você sabia que a coruja é supostamente o único animal que consegue identificar a cor azul? Quanta diferença!
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